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7: Uma ótima noite para você que tá aqui na sintonia do 101.7 da Alfa. Eu, Fabi Travagin, sigo por aqui te fazendo companhia nesta noite de sabadão. 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

Esse foi o Melinha aqui no 101.7 da Alfa, Meu Abrigo. E pra você que é fã de Disco Music, não pode perder. Logo mais às 10 da noite, tem Disco Classic, 2 horas, direto mixadas pelo DJ Ricardo Schunfli, aquele esquenta perfeito aí pro seu sábado à noite. Bora de Portugal The Man.

Essa foi a Mortiba aqui no 101.7 da Alfa. Rome Wasn't Built in a Day. Agora a gente volta lá pro ano de 1987. Vamos curtir esse som aqui que alcançou um grande sucesso global. E no ano seguinte, em 1988, atingiu o topo da parada da Billboard Hot 100. Tô falando de Wishing Well, Terence Trent D'Arby, aqui na Alfa.

do. Harry Styles aqui na Alfa, adore you. Ótima noite pra você que tá curtindo aqui a programação da rádio mais ouvida de São Paulo. 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
4: Um bom domingo, uma ótima manhã para você que acompanha a sintonia perfeita aqui de São Paulo. Eu, Sandra Di Carlo, te acompanho a partir de agora. Vamos até às 3 da tarde com muita música pela frente, mais uma edição da nossa sequência de classe, trazendo Nando Reis, Barry White, tem Cliff Richard, Robbie Williams, e eu já começo muito bem com a levada boa do Justin Timberlake. Bom dia!
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0: Por aqui o eterno rei do pop, Michael Jackson, marcando presença na nossa manhã de domingo. Obrigada pela sua boa companhia.
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0: um dos grandes pianistas dessa nova geração, Charlie Puth.
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0: Em clima de Copa do Mundo, a Galeria Mapa Foto abriu na Casa Muta a exposição Pelé Tempo Rei. Diferentemente do habitual, a mostra apresenta 17 fotos do rei do futebol que foram tiradas quando ele não estava no campo de jogo. Acompanham também os registros textos do escritor e jornalista Chico Sá. A Casa Muta fica na rua Deputado Fábio Aranha, número 35, no bairro do Pacaembu. Visitação pode ser feita entre os dias 22 e 27, mediante agendamento. Aproveite.
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0: Alpha e o som de Jason Mraz, 10h34, bom dia.
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9: Super especial esta edição, trazendo Cássia Eller, tem Ray Parker Jr., Anthony David, também Skank, Brasilidade, o melhor da cena nacional e internacional.

0: Young and Silver Fox com Moonshine, fechando muito bem a nossa sequência de classe.
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0: O Teatro Liberdade recebe até 5 de julho a temporada do musical Diana, a Princesa do Povo. O espetáculo propõe um olhar sensível e humano sobre a trajetória de Diana, explorando sua transformação pessoal, os conflitos entre vida pública e privada e o impacto de sua empatia em um sistema rígido como a monarquia britânica. Bom, com narrativa emocional e linguagem contemporânea, o musical aborda temas como identidade, amadurecimento, exposição midiática e também legado, convidando o público a revisitar uma história real que segue despertando fascínio e reflexão. Os ingressos estão à venda na plataforma Simpla. Aproveite.
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0: Alfio Sondi, Brand New Heavies. Ótima manhã para você. Passou por aqui o Dua na Vitória com Singular.
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0: Mister aqui na Alfa com Broken Wings. Ótima tarde pra você.
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0: Último dia para visitar a exposição sobre Ana Botafogo no Itaú Cultural, hein? A bailarina brasileira de reconhecimento internacional tem uma carreira cinquentenária que transcende os palcos. Ana Botafogo, né? Também é uma figura atuante na formação das novas gerações e na democratização da dança. Bom, a exposição reúne cerca de 200 peças, entre fotos, materiais interativos, projeções e elementos cenográficos que dialogam aí com o balé. A visitação é gratuita, aproveite.
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0: Versão de Suspicions Minds com ele, Clay Aiken, aqui na nossa tarde 1h31.
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3: Mais uma edição da Sequência de Classe, começando por aqui nesta tarde de domingo, trazendo nesta edição uma hora direto de música. Pela frente tem Léo Jaime, Backstreet Boys, Billy Idol, Gilberto Gil, Phil Collins. E eu já começo bem com ele, George Michael.
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0: Fechando muito bem esta edição da Sequência de Classe. É sempre um prazer estar com você aqui junto na Alfa. Eu, Sandra de Carlo, fico por aqui. Volto amanhã, 7 horas da noite, para te acompanhar na sintonia perfeita aqui de Sampa. Te deixo em ótima companhia com a Fabi, que já segue com boa música para você aqui na Alfa. Ótima tarde para você, se cuida. Até amanhã.
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3: Uma ótima tarde para você que tá aqui na sintonia do 101.7 da Alfa. A partir de agora, eu, Fabi Travagin, te faço companhia. E a gente vai falar aqui sobre a eterna rainha do rock, Rita Lee, né? Ela é tema de mais um espetáculo em São Paulo. A atriz Lilia Cabral faz o papel da padroeira da liberdade na peça Rita Lee, Balada da Louca, que é baseada no livro Outra Autobiografia. A segunda publicação da cantora sobre a própria vida enfocou os últimos anos, relatando o período da pandemia de Covid-19 e o impacto do diagnóstico de câncer. As apresentações vão até o dia 28 de junho no Teatro FAAP.
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0: Fechando muito bem esta edição da Sequência de Classe. É sempre um prazer estar com você aqui junto.
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Essa é a Ana Carolina aqui na Alfa Tolerância. Agora 3h18, você sabia que você pode acompanhar a Alfa pelo nosso site também? 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
1: Esse é o Di Maria, aqui no 101.7 da Alfa. Só penso em você. Ótima tarde, agora 3h33.
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7.7 da Alfa Dancing Tide. Agora 3h45, tarde ensolarada de domingo. Você tá curtindo o que é a melhor programação do seu rádio? Nesse momento aqui na região da Paulista, 24 graus.

0: R.E.M. aqui no 101.7 da Alfa, Shiny Happy People. 4:01, você tá curtindo aqui a Alfa, fazendo aí a trilha sonora do seu final de semana.
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0: E os amantes de música e cinema têm um encontro marcado aqui na capital paulista. Até o dia 28 de junho acontece mais uma edição do Inedit Brasil, o maior festival de documentários musicais do país. A programação reúne filmes inéditos sobre nomes da música brasileira e internacional, além de debates, workshops e shows de artistas como Fernanda Abreu e Odair José. As sessões acontecem em diferentes espaços da capital, com entrada gratuita na maior parte da programação. Mais informações estão disponíveis no Instagram, @ineditbrasil.
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entender. Esse é o Vitor Clay aqui no 101.7 da Alfa. O amor é o segredo. Ótima tarde de domingo pra você. Eu agradeço a companhia. Eu sou a Fabi Travagin, sigo por aqui contigo, sempre com a melhor programação do seu rádio. Agora a gente vai de Paul Hardcastle.

0: Michael Bolton e Justin Jessel aqui no 101.7 da Alpha Beautiful World. 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

Michael Jackson aqui no 101.7 da Alfa. I Just Can't Stop Loving You. Som lá de 1987. Pra você que tá curtindo aqui o 101.7 da Alfa, eu agradeço a companhia. Eu, Fabi Travagin, continuo contigo por aqui. Vamos junto nessa tarde de domingo ouvindo a melhor programação do seu rádio.

0: Miami Horror aqui no 101.7 da Alpha Glowing. 5 em ponto, obrigada pela sua companhia nessa tarde de domingo.
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0: E uma das maiores estrelas da música pop, Mariah Carey, vai dar o ar da graça aqui no Brasil pelo terceiro ano consecutivo. A cantora americana confirmou 2 apresentações no show de Natal um mês antes do período de festas. Em São Paulo, Mariah subirá ao palco do New Bank Park, antigo Allianz, no dia 17 de novembro. Já no dia 21, o show será no Rio de Janeiro. A venda geral de ingressos acontece na plataforma Eventim.
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0: Para você que tá curtindo aí essa tarde de domingo, chegou a hora da sequência de classe para você ouvir, relaxar, trabalhar, sempre na companhia da melhor programação do seu rádio. A gente tem Maria Gadu, vamos ter Human League, Gavin James também, e a gente começa com Simple Red.
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Som da Luísa Posse aqui no 101.7 da Alfa, versão ao vivo, Me Faz Bem. Para encerrar aqui a nossa sequência de classe, você curtiu uma hora direto só de música aqui na programação da Alfa FM. Próxima edição do Sequência de Classe, logo mais às 7 da noite.

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3: E um dos principais nomes da literatura contemporânea, o francês Édouard Louis, verá mais uma vez a sua obra transportada para o teatro. O espetáculo Ed, Violência e Metamorfose estreia no próximo dia 23 no Teatro FAAP. A peça é baseada em 3 livros do autor. O Fim de Ed, História da Violência e Mudar Método. Para comprar os ingressos, acesse faap.br/teatro.
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Versão do Thiago Iocchi para este clássico dos Beatles, Ticket to Ride, aqui na Alfa. Eu sou a Fabi Travagin, sigo por aqui, tô te fazendo companhia neste comecinho de noite de domingo. Agora a gente vai de Lighthouse Family.

0: Esse é o James Blunt aqui no 101.7 da Alfa 1973. 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

Lionel Richie e Black Shelton aqui na Alpha You Are. Ótima noite para você que tá aqui na sintonia do 101.7. Noite de domingo, 17 graus é a temperatura aqui na região da Paulista. Eu, Fabi Travagin, sigo por aqui te acompanhando. Obrigada pela companhia. Agora a gente vai de Norah Jones.

0: Amy Winehouse aqui no 101.7 da Alfa, Tears Dry On Their Own. Música que faz parte do aclamado álbum Back to Black. Essa é a Alfa fazendo a trilha sonora do seu domingo à noite.
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0: E se você é chegado em um cafezinho, não pode perder o São Paulo Coffee Festival desse ano. No evento, os visitantes têm a oportunidade de fazer degustação, assistir a competições de latte art e conferir palestras com os principais especialistas do mundo do café. O festival acontece de 26 a 28 de junho no Parque do Ibirapuera e as entradas são vendidas no site e no aplicativo da Ticket 360.
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0: Começando a partir de agora, uma hora direta para você relaxar aí durante o seu fim de final de semana, né? Finzinho do fim de semana, a gente vai ouvir Zélia Duncan, tem Richard Marx, Michael Bublé também vai passar por aqui e a gente abre essa sequência de classe com Ed Sheeran.
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Esse foi o The Weeknd aqui na Alpha, I Feel It Coming. Você tá curtindo uma hora direta só de música. Obrigada pela sua companhia. Esse é o Sequência de Classe. Agora, 7h33, a gente vai de Pedro Mariano.

Os australianos do Man at Work, It's a Mistake. Encerrando aqui mais um Sequência de Classe Alfa. Você curtiu uma hora direto, só de música. A melhor programação do seu rádio nessa noite de domingo.

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1: E o ex-integrante da banda One Direction, o cantor e compositor britânico Louis Tomlinson, vai fazer dois shows aqui no Brasil em 2027. O artista prepara um giro pela América Latina com a turnê How Did We Get Here, que divulga o terceiro álbum solo da carreira lançado neste ano. Os shows estão marcados para os dias 6 e 7 de abril no Suhai Music Hall. Os ingressos podem ser comprados na plataforma Ticketmaster.

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Sarah McLachlan aqui na Alfa, Loving You Is Easy. Ótima noite pra você que tá aqui na sintonia do 101.7. Alfa, sempre com você.

0: Wilson, lá de 1988, Angela Bofill, aqui na Alfa e Just Wanna Stop. Ótima noite pra você que tá aqui na sintonia do 101.7, a rádio mais ouvida de São Paulo, sempre com você.
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Esse foi o Phil Collins aqui na Alpha Two Hearts, música que faz parte da trilha sonora do filme Procura-se um Ladrão. Tudo que você curte aqui no 101.7 da Alpha, a gente segue com This Hit.

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